0: 90 AM, as grandes emoções da sua vida estão aqui. A gente volta já.
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3: Nossa! 21 horas e 11 minutos.
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0: Eita, coisa boa, de volta com o nosso The Music Coffee Time. Então aumenta aí o volume, estamos chegando de volta com os grandes clássicos pra você.
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0: sintonia perfeita dos grandes sucessos do passado aqui no The Music Coffee Time. A gente volta já depois do intervalo.
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4: Para desentupir canos, um ralo, deite uma xícara de sal e uma de bicarbonato de sódio. Depois, acrescente bastante água quente.
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0: Atenção, senhores passageiros, estamos de volta com The Music Coffee Time.
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0: Muito bem, gente, essas são as últimas de hoje aqui do nosso The Music Coffee Time. Obrigado pelo teu carinho, pela tua audiência. A gente volta na próxima edição.
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2: Se bater aquela vontade de comer aquele bolo fofinho, mas sem culpa, eu tenho a solução. Bolo de cenoura fit. Ele é nutritivo, fácil de fazer e cai bem em qualquer momento do dia. Então, anota aí. 2 cenouras médias raladas, 3 ovos, meia xícara de óleo de coco, meia xícara de mel ou adoçante natural, 1 xícara de farinha de aveia, meia xícara de farinha de amêndoas, 1 colher de sopa de fermento e 1 pitada de canela. Bata tudo no liquidificador, depois é só assar por 30 minutos a 180 graus Celsius. O resultado? Um bolo fofinho, delicioso, nutritivo e super saudável. Simples assim, cheio de sabor e sem culpa. Cuide-se bem!
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1: 22 horas, em ponto.
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3: Olá, ótima sexta-feira para você. Tá tudo bem? Tudo certo? Eu sou Kleber Salles e este é o nosso Moment Love, o seu programa de todos os dias que toca as mais românticas, as mais especiais, temas inesquecíveis que fazem parte da sua vida, né? Que foi aquele tema de um grande amor, não é não? Ah, bom demais relembrar esses momentos especiais. E aqui no Moment Love, o seu momento cada vez mais intenso e apaixonante, né? Hoje, 26 de junho de 2026, para começar, tem Faith Hill, Breathe.

and Mured aqui no nosso Moment Love com You Needed Me. Mais um super clássico do romantismo, as músicas mais românticas de todos os tempos. Chegando, Bangles, Eternal Flame.

0: Esse aqui sabe tudo de romantismo, né? Roberto Carlos, fechando a primeira sequência do Moment Love com A Volta, sucesso de 2005. Vamos para o intervalo, daqui a pouco a gente volta trazendo mais um bloco de canções especiais para você nesta sexta-feira. Moment Love no ar por aqui, com muitas emoções.
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5: E a music aqui no nosso Moment Love com Come On, Come One To You.

Adrian Gilbert com Classic no nosso Moment Love, um super som dos anos 80 pra gente matar a saudade aqui no Moment Love. E agora tem Guilherme Castel com Purpurina. Acabou.

0: Britney Spears com Another Girl de 2003, aqui no Moment Love. As mais românticas, as mais especiais, você ouve aqui, nesta sexta-feira. Fique ligado, depois do intervalo tem a nossa tradução no quadro Loving Words.
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6: 22 horas e 58 minutos.
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0: Chegando mais músicas, mas antes vamos com a nossa tradução aqui do Moment Love desta sexta-feira. Quem vai trazer pra gente é a nossa amiga Paulinha Esteves.
8: Canções que cruzaram o mundo, traduzidas para tocar sua alma. Está no ar, Love in Words, aqui no Moment Love.
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Extreme Martin Words, de 1991, lindíssima, né? Um clássico, uma canção somente com voz e violão que conquistou o mundo, né? Teve Fred Mercury também com The Great Pretender, aqui no nosso Moment of Love. Agora tem Kel Smith.

Kenny Rogers, You and I, 1984. Fechando mais uma sequência, tive Bridge também com

0: Lost Without Your Love, de 1973.
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0: 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Daqui a pouquinho, a gente volta com mais sucessos no Moment Love.
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0: Seguimos com Moment Love, as mais românticas. E agora o nosso último bloco chegando com Lia Soares e Roberto Carlos.

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1: Mariana Nolasco com Anunciação aqui no nosso Moment Love. E agora tem Stephen Bishop aqui no Moment Love com I'd Mind to Be You.

0: Moment Love, fechando com chave de ouro, fechando mais uma sequência e mais um programa desta sexta-feira com Anna Scheim, Light Me Up. Um grande abraço para você, muito obrigado pela sua companhia, um ótimo final de semana e a gente se encontra aqui na próxima edição do Moment Love. Até lá!
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1: 23 horas e 58 minutos.
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3: Olá, ótima sexta-feira para você. Tá tudo bem? Tudo certo? Eu sou Kleber Salles e este é o nosso Moment Love, o seu programa de todos os dias que toca as mais românticas, as mais especiais, temas inesquecíveis que fazem parte da sua vida, né? Que foi aquele tema de um grande amor, não é não? Ah, bom demais relembrar esses momentos especiais. E aqui no Moment Love, o seu momento cada vez mais intenso e apaixonante, né? Hoje, 26 de junho de 2026, para começar, tem Faith Hill, Breathe.

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1: Uma hora e 5 minutos.
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1: 2 horas e 7 minutos.

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1: 3 horas e 4 minutos.
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1: 4 horas e 2 minutos.

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1: 5 horas em ponto.
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Obrigado, valeu. Boa noite.

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1: 6:09.
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1: 7 horas em ponto.
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1: 7 horas e 22 minutos.
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1: Agora as previsões para Áries, Touro e Gêmeos. Signo de Áries.
2: Nascidos entre 21 de março a 20 de abril.
3: Ariano, o sábado chega com energia lá no alto e vontade de fazer mil coisas ao mesmo tempo. A dica dos astros é: desacelere um pouquinho e escolha o que realmente vale a pena. Um convite inesperado pode render momentos incríveis. No amor, autenticidade é tudo. Seja você mesmo e deixe o universo cuidar do resto.
1: Signo de Touro.
2: Nascidos entre 21 de abril a 21 de maio.
3: Taurino, hoje é dia de aproveitar as coisas boas da vida sem culpa. Um encontro com amigos, aquela comida favorita ou até uma maratona de séries podem renovar suas energias. Só fique atento aos gastos impulsivos. No coração, o clima favorece conversas sinceras e aproximações especiais.
1: Signo de Gêmeos.
2: Nascidos entre 22 de maio a 21 de junho.
3: Geminiano, prepare-se porque sua lábia estará mais afiada do que nunca. O sábado promete novas conexões, boas risadas e muita troca de ideias. É um ótimo momento para conhecer pessoas ou fortalecer amizades. Apenas tome cuidado para não assumir compromissos demais e acabar virando protagonista de uma correria desnecessária.
1: Já voltamos com as previsões para Câncer, Leão e Virgem.
4: 8 horas e 19 minutos.
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1: Agora, as previsões para Câncer, Leão e Virgem. Signo de Câncer.
2: Nascidos entre 22 de junho a 22 de julho.
3: Canceriano, o dia favorece momentos de carinho e conexão com quem você ama. Aproveite para reunir a família, rever amigos ou simplesmente curtir quem faz bem ao seu coração. No amor, pequenos gestos podem valer mais do que grandes declarações. Sua sensibilidade será sua maior aliada.
1: Signo de Leão.
2: Nascidos entre 23 de julho a 22 de agosto.
3: Leonino, o universo entregou para você o papel principal deste sábado. Sua energia e carisma estarão em destaque, atraindo boas oportunidades e muita diversão. Só lembre que até as estrelas dividem espaço no céu. Ouvir os outros pode trazer aprendizados valiosos e fortalecer relacionamentos.
1: Signo de Virgem.
2: Nascidos entre 23 de agosto a 22 de setembro.
3: Virginiano, hoje os astros mandam um recado importante. Nem tudo precisa ser perfeito para ser incrível. Relaxe um pouco e permita-se viver o momento. Um programa improvisado pode surpreender positivamente. No amor, menos análise e mais coração será a fórmula do sucesso.
1: Já já voltamos com as previsões para Libra, Escorpião e Sagitário.
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5: 8 horas e 46 minutos.
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1: Agora, as previsões para Libra, Escorpião e Sagitário. Signo de Libra.
2: Nascidos entre 23 de setembro a 23 de outubro.
3: Libriano, o sábado chega com boas energias para amizades, encontros e momentos de descontração. Sua habilidade para unir pessoas estará em alta, tornando você o centro das melhores conversas. No campo amoroso, sinceridade e leveza abrirão caminhos para conexões ainda mais fortes.
1: Signo de Escorpião.
2: Nascidos entre 24 de outubro a 22 de novembro.
3: Escorpiano, sua intuição estará funcionando como Wi-Fi de alta velocidade, captando tudo ao redor. Confie nos seus sentimentos, mas evite criar teorias antes de ouvir todos os lados. O sábado favorece conversas importantes e momentos de autoconhecimento. No amor, intensidade sim, drama desnecessário não.
1: Signo de Sagitário.
2: Nascidos entre 23 de novembro a 22 de dezembro.
3: Sagitariano, aventura é a palavra que define seu sábado. A vontade de explorar lugares, pessoas e experiências novas estará em alta. Aproveite para sair da rotina e colecionar boas histórias. Só não esqueça que nem toda aventura precisa virar um reality show. Curta o presente e viva cada momento.
1: Já já voltamos com as previsões para Capricórnio, Aquário e Peixes.

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1: Agora, as previsões para Capricórnio, Aquário e Peixes. Signo de Capricórnio.
0: Nascidos entre 22 de dezembro a 20 de janeiro.
2: Capricorniano, chegou a hora de equilibrar trabalho e diversão. O universo lembra que descansar também faz parte do sucesso. Aproveite o sábado para recarregar as energias e celebrar pequenas conquistas. No amor, demonstrar sentimentos pode aproximar ainda mais quem é importante para você.
1: Signo de Aquários.
0: Nascidos entre 21 de janeiro a 20 de fevereiro.
2: Aquariano, sua criatividade estará simplesmente impossível de ignorar. Novas ideias, projetos e conversas inspiradoras podem surgir ao longo do dia. É um ótimo momento para colocar a imaginação para funcionar. Nas amizades, sua autenticidade continuará sendo seu maior diferencial.
1: Signo de Peixes.
0: Nascidos entre 21 de fevereiro a 20 de março.
2: Pisciano, o sábado promete emoções positivas e muita conexão com aquilo que faz seu coração vibrar. Música, arte, natureza e boas companhias estarão ainda mais especiais. No amor, a sensibilidade será um ponto forte, mas lembre-se de manter os pés no chão para não criar expectativas exageradas.
1: Você conferiu o horóscopo do dia. 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
4: 9 horas e 22 minutos.

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1: 10 horas e 30 minutos.

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1: 11 horas, em ponto.
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2: E é isso, gente. É final de semana no seu rádio e o seu, meu, nosso Pop Play está no ar. Aumenta o volume aí, avisa todo mundo. Douglas Santos está na área com o melhor do pop pra você curtir aqui na melhor rádio do Brasil. Pop Play está no ar comigo, Douglas Santos, e é música boa chegando pra você curtir aqui comigo. Aumenta o volume na melhor rádio do Brasil. Pop Play está no ar.

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1: O Pop Play da sua segunda-feira tá top, né? Mas chegou a hora, chegou o momento do nosso break. Daqui a pouquinho eu tô de volta com muito mais.
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3: Em todo mês de junho acontecem por todo o Brasil as festas juninas. Festejos que se originaram nas festas dos santos populares em Portugal. A festa de Santo Antônio, São João, São Pedro e São Paulo. Os trajes típicos juninos são uma referência direta ao povo do campo que povoou principalmente o Nordeste brasileiro. Geralmente, o arraial, local onde acontece a festa junina, é decorado com bandeirinhas de papel colorido, balões e palha de bambu ou coqueiro. E como tradição, não podem faltar as quadrilhas, o forró, leilões, bingos e até os casamentos matutos.
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10: Tô de volta do break pra você, prazerzão do Gleis Santos. E chegando mais um sucesso no nosso Pop Play. Aumenta o volume.
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1: É isso, gente. O meu, o seu, o nosso Pop Play vai ficando por aqui, hein? O programa mais top do seu rádio. Obrigado por sua audiência. Ficam todos na paz, na graça de Deus. E até a próxima edição do seu, do meu, do nosso Pop Play. Tchau, tchau.
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1: Meio-dia, em ponto.
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2: Meio-dia e 37 minutos.
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1: 13 horas, em ponto.
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4: Salve, salve, galera! Fala aí, pessoal, tudo bacana com vocês? Está começando mais um programa Time Machine por aqui. DJ Ney Martins no comando da sua nave do tempo favorita. De volta ao passado, trazendo para você os principais hits dos anos 80, 90 e 2000. Vamos começar o primeiro bloco super bem, sempre nos anos 90, sempre com energia positiva. Começando o primeiro bloco do programa Time Machine de hoje, o melhor programa de flashback do Brasil, com Nick Dance in My Heart. Sucesso dos anos 90 para você no primeiro bloco do programa Time Machine. Tá só começando, não sai daí não. Primeiro bloco do Time Machine em ação.
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0: Too Many Nights, super hit do DJ Bobo, demais, né? Teve Space Dust com Gin and Tonic, Living Joy Dreaming, Alex Party, Don't, Network Breakdown, e começamos o primeiro bloco com Nick Dancing in My Heart. Esse foi só o primeiro bloco do programa Time Machine de hoje. Já já, depois do intervalo, tem o segundo bloco viajando ao passado, trazendo hits dos anos 80, 90 e 2000. No segundo bloco, vou trazer pra vocês anos 2000. Então não saia daí, que já já, depois do intervalo, tem o segundo bloco do programa Time Machine. Rapidão.
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1: Em todo mês de junho acontecem por todo o Brasil as festas juninas. Festejos que se originaram nas festas dos santos populares em Portugal. A festa de Santo Antônio, São João, São Pedro e São Paulo. Os trajes típicos juninos são uma referência direta ao povo do campo que povoou principalmente o Nordeste brasileiro. Geralmente, o arraial, local onde acontece a festa junina, é decorado com bandeirinhas de papel colorido, balões e palha de bambu ou coqueiro. E como tradição, não podem faltar as quadrilhas, o forró, leilões, bingos e até os casamentos matutos. 13 horas e 26 minutos.
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3: Show de bola, já estamos de volta, prontinhos para começar o segundo bloco do programa Time Machine de hoje. E aí, tá curtindo de montão? Que bacana, continue na sintonia, porque a partir de agora vai começar o segundo bloco do programa Time Machine de hoje. E o programa Time Machine, você já sabe, né? É o melhor programa de flashback do Brasil. Começando o segundo bloco do Time Machine de hoje com ele, Super DJ que tá sumido, né? Calvin Harris e Rihanna com We Found the Love. Anos 2000 para você no segundo bloco para curtir de montão o programa Time Machine. Simbora!
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0: Fim do segundo bloco do programa Time Machine de hoje com essa dupla francesa que vai deixar saudades, né? Daft Punk, One More Time. Tem também um hit de 2008, September, Cry For You. Screenhead is Happy. Bob Sinclair, World Hold On. O super DJ e produtor brasileiro Jason Brady com esse sucessaço Gothic. E começamos super bem o segundo bloco do programa Time Machine hoje, especial anos 2000, com Calvin Harris e Rihanna, We Found a Love. Esse foi o segundo bloco do programa Time Machine de hoje, e você já sabe, né? Terminando o segundo bloco, também termina o programa Time Machine, mas prometendo voltar semana que vem, nesse mesmo horário, nesse mesmo canal, nessa mesma emissora, trazendo pra você essa viagem ao passado com hits dos anos 80, 90 e 2000. Muito obrigado pela sintonia de todos vocês, e pra vocês que querem entrar em contato com o DJ Ney Martins, é simples, vai lá nas redes sociais, no Instagram e no Facebook, procura por @ DJ Ney Martins, que você vai me encontrar lá e terei o maior prazer de te adicionar nas minhas redes sociais. E se você também quiser mandar um e-mail pra mim, é fácil, neymartinsdj, ney com y, @gmail.com. Bacana? Aperte os cintos, vamos fazer a viagem ao presente. Um forte abraço e até semana que vem. Fui!
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1: 14 horas e 2 minutos.
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2: O nascimento da Jovem Guarda. Nos anos 1960, o Brasil vivia uma explosão cultural. Foi nesse cenário que nasceu um dos movimentos musicais mais marcantes da nossa história, a Jovem Guarda. Inspirados pelo rock and roll, que vinha dos Estados Unidos e pela invasão britânica dos Beatles, artistas como Roberto Carlos, Erasmo Carlos e Vanderléia deram voz a uma geração cheia de estilo, atitude e romantismo. O programa de TV Jovem Guarda, exibido na TV Record a partir de 1965, virou símbolo de uma nova era, com calças apertadas, guitarras elétricas e gírias como É Uma Brasa Mora. O movimento lançou uma legião de ídolos e fez o rock brasileiro ganhar alma própria. 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

Antes de continuar a cerimônia deste casamento, se alguém souber de algo que impeça este matrimônio, que fale agora.

0: 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Não saia daí, já estaremos de volta. 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
5: 14 horas e 51 minutos.
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0: 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A eternidade da Jovem Guarda. Mesmo após o fim do programa na TV, o som da Jovem Guarda nunca saiu de moda. Suas letras românticas, melodias marcantes e o espírito alegre atravessaram décadas. Nos anos 1980 e 1990, muitos artistas voltaram aos palcos com shows comemorativos, e novas gerações redescobriram seus sucessos. Hoje, o legado continua firme. Roberto Carlos ainda segue fazendo shows, e a Jovem Guarda permanece como a base do pop brasileiro, uma mistura de inocência, amor e rebeldia com doçura. Afinal, é como já dizia o rei, detalhes tão pequenos de nós dois são coisas muito grandes para esquecer. O legado da Jovem Guarda nos ensina que a música tem o poder de unir gerações, de falar de amor com sinceridade e de nos lembrar que não importa o tempo, a juventude é um estado de espírito.
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1: 15 horas, em ponto.
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3: Opa, opa, opa, e aí, tranquilex de buenas, estamos aqui chegando pra você curtir as boas dos anos 2000 em mais uma edição do nosso
4: Mega Hits.
3: É isso mesmo, eu sou Paulo Torres com você a partir de agora em uma hora diretaço e você participa, bora, bora.
4: Bora.
3: Tá liberado as redes sociais Mega Hits Oficial Mega. No Facebook, lá no Insta, segue nós, arroba programa Mega Hits.
6: Yahoo!
3: O meu é arroba oi, Paulo Torres.
6: Yahoo!
3: Tem o WhatsApp liberado também, manda sua mensagem 11 9 3 3 6 0 9 5 4 9. Também acessa lá no centraldj.com.br/megahits. Interagindo, diz aí de onde você ouve a gente, pede seu som, fique à vontade, porque a partir de agora os sons do passado estão de volta no seu Mega Hits edição Flash.
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3: Sim, meu Brasil, trazendo vários sons pra você relembrar com a gente. Pra começar tem TBT, Mega Hits, e a gente já abre esse primeiro set com um super hit de Cardi, Bad Bunny, J Balvin, I Like It. Tá no ar o seu Mega Hits edição Flash.

0: Mega Hits, tocando as boas pra você ligado com a gente, fechando o nosso TBT de hoje. Tocamos vários hits: Tritonal, Skylark, Stone Street com Electric Low. Teve também Christian Mack e Luciana, Keep Calm and Trey Calm, Alesso Falling, Dua Lipa, We're Good. Também a Loki, Bibi Rexha, Deep In Your Love, Gabi Saraceni, US2, também Fast Boy, Loveless, Ricardo B, Bad Bunny, J Balvin abriu com I Like It. Intervalo bem rápido e aí na sequência a gente continua tocando mais sons pra você na reserva especial de Flashback. Então fica aí que é rapidão e a gente já volta já. Traz muitos sons pra você relembrar também com a gente aqui no Mega Hits. Fica ligado, Brasilzão, a gente já volta.
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2: 15 horas e 29 minutos.
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0: De volta com muito mais no seu Mega Hits, edição Flash aí, tranquilinho, de buenas. Eu sou Paulo Torres, seguindo com você por aqui em mais meia hora direto. Participa, redes sociais continuam liberadas, vai lá, participa com a gente. Mega Hits Oficial no Face, Insta, arroba programa Mega Hits. Me segue também no arroba Oi Paulo Torres. Temos o canal no YouTube, se inscreve lá, tem vários sets bacaninhos, várias coisas aí pra você que curte música eletrônica. youtube.com/DJ Paulo Torres. Também acessa lá o centraldj.com.br/megahits. Lá você vai encontrar outras edições que já rolaram deste nosso pequeno programa. Combinado, Brasil? Bora chegando com mais sons para você continuar ouvindo as boas. E agora, voltando ao início dos anos 2000, tem reserva especial de Flashback. Começando com o som de 2001 de D-Star, Present Big World, Morning Light. Aumenta aí o seu som, tá no ar. A reserva especial de Flashback do seu Mega Hits, edição Flash.

0: Mega Hits, tocando as boas pra você, fechando com Kylie Minogue, Love at First Sight. Teve Hella Hit, You Stole My Heartbeat, The Song Lovers, Wonderful Life, Monster, The Time of My Life e G-Star com Morning Light. A edição de hoje está chegando ao final. Muito obrigado pela audiência e participação. Se você curtiu e quer ouvir de novo esse programa, acessa centraldj.com.br/megahits. É o último programa que está disponível por lá. Segue também no Insta, @programamegahits. Me segue lá no @oipaulotorres. E se inscreve no YouTube, youtube.com/@djpaulotorres. Semana que vem de volta, neste mesmo horário e neste mesmo canal, com mais uma super edição Flash do seu Mega Hits. Combinado, Brasil? Forte abraço. Valeu pela audiência e participação. Fica por aqui a edição de hoje do nosso
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1: 16 horas, em ponto.
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5: Fala pessoal, aqui é Fabrício Lopes, no comando de mais um Central Flash, trazendo a nossa viagem no tempo e agora com ele. Já na largada eu trago o DJ Temis.
6: Fala Fabrício.
5: Trazendo aquele piano house e aquela energia das pistas nos anos 90. Fala aí Temis.
6: Hoje nós vamos ouvir uma música que conseguiu uma façanha rara, virar hit duas vezes. Estamos falando de Moveless, do Technotronic. A faixa foi gravada em 89 e estava no mesmo álbum que revelou o clássico Pump Up The Jam. Mas curiosamente, ela só explodiu de verdade 3 anos depois. Em 92, a música ganhou destaque em comercial de TV e o público correu atrás para descobrir que som era aquele. E o resultado foi impressionante. Ela voltou às paradas e entrou no top 10 dos Estados Unidos. A voz que a gente ouve é de Yakid Kay, que além de cantar, também ajudou a escrever a letra e se tornou uma das grandes referências femininas na dance music. O som é a mistura perfeita de house music com rap, um estilo que ficou conhecido como hip house e que até hoje tem o poder de transformar qualquer lugar em pista dos anos 90. Então aumenta o volume, porque o Central Flash agora viaja direto para o universo do Technotronic. Move this!
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0: Well, that's it. Good luck. And keep on dancing.
1: Bingo Boys, How to Dance, Two Brothers, Snap, Two Static e Technotronic. Flash. Agora é hora de conferir o resultado da famosa enquete do Taborda. Quem traz é o DJ Arvi. Toda sexta-feira ele comanda o Live Mix ao vivo, trazendo as novidades e também algumas regravações. A gente vai conferir a mais votada, escolhida pela galera da Central DJ.
2: Vamos lá, Fabrício. Olha só, se tem uma coisa que o pessoal lá do nosso grupo de WhatsApp leva a sério é a famosa enquete do Taborda. Na última edição do Live Mix, a campeã de votos foi You're Not Alone, do Olive, um clássico que nasceu aí nos anos 90, misturando trip hop, dance e uma daquelas melodias que ficam na cabeça por dias. A música fez tanto sucesso que chegou ao topo das paradas do Reino Unido e se tornou uma das faixas mais marcantes da dance music naquela época. Mas aqui no Central Flash a gente gosta de dar uma atualizada nessa viagem, né? E a versão que você vai ouvir agora é uma releitura assinada pelo Just Dio. Pegou esse hino das pistas e trouxe uma produção mais atual, sem perder a essência que fez tanta gente se apaixonar por essa música. Então, como diz o Taborda, a voz do povo é a voz do play. Escolha dos ouvintes aprovada pelo Live Mix e pronta pra tocar no Central Flash. Oliver, You're Not Alone, Just Zero Can Work, agora no nosso Central Flash. 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

0: Esse é o Prodigy. Tivemos o Chemical Brothers com Block Rockin' Beats, Blue Boy, Pussed Up Foundation com Ascending Chambers, Make the World Go Round e Olive com You're Not Alone. 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Levine Comédia está chegando e trazendo a sua indicação.
1: Fala, Fabrício. Hoje a gente vai voltar para uma época em que a música eletrônica começou a dominar as rádios pop do mundo inteiro. Isso aconteceu em 2011, com um encontro que ajudou a marcar essa virada. De um lado, Chris Brown, um dos maiores nomes do R&B, e de outro, Benny Benassi, o italiano que já tinha feito história nas pistas, como hinos, como Satisfaction. O resultado foi Beautiful People, uma mistura perfeita de vocal, pop, energia de festival e uma mensagem positiva que continua atual até hoje. A curiosidade é que essa foi a primeira vez que os dois chegaram juntos ao topo da parada dance da Billboard, e a música virou trilha sonora de festas, viagens, academias e de muitos momentos especiais ao redor do planeta. E vamos combinar uma coisa, tem música que envelhece e tem músicas que simplesmente continuam fazendo a gente querer aumentar o volume. Aqui no Central Flash é assim, então prepare o sorriso, levante energia e vem com a gente curtir Chris Brown e Benny Benassi com Beautiful People. 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

0: Martin Solveig, Hello, Rihanna com Calvin Harris, We Found Love, Chris Brown, Afrojack com Neo e Benny Benassi com Chris Brown, Beautiful People, bem lembrada aqui pelo Levi, essa de 2011. 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
1: Esse aqui é o Kaique de Suzano e eu tava querendo escutar um Bob Marley. 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

Por as últimas de hoje, nessa primeira hora do Central Flash com Hardwell, Jay Sean, Thinking About You, Sam Felder, Being a Wild, Blonde com Craig David, Nothing Like This e a primeira Bob Marley e o Landscape com Bollier, Is This Love, naquele clima Tropical House ali de 2016. É um movimento que não durou muito tempo não, mas deixou a sua história, né? Valeu, muito obrigado pela sua audiência. Acesse centraldj.com.br para ficar por dentro de tudo da música eletrônica. Não deixe de conferir também o Central Flash Plus, o nosso TBT Edition e também o bloco dedicado aos mashups e bootlegs. Até a próxima. Valeu. 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Fabrício Lopes. 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
1: 17 horas, em ponto.
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4: Maravilha, rapaziada. Salve, salve. Tô chegando, bom fim de semana pra você ligado na nossa rádio. Estamos começando mais edição do nosso Eletro Hits. O seu programa completo do seu fim de semana. Cola aí com a gente. Eita música. Alegra ainda mais o seu fim de semana. A gente tava aqui, ó, ansiosos pra chegar o fim de semana pra ficar com você aqui na melhor programação. Tá certo? Eu chamo Marcos Santos e a partir de agora o papo é com a gente, hein? Já pode mandar sua mensagem. Obrigado a você que tá levando a gente de carona. É o nosso Eletro Hits, o programa Brasil. Perfeito para o seu fim de semana. Cola aí com a gente. A nossa produção preparou a seleção musical preparada com muito amor, muita dedicação para você do outro lado, sempre acompanhando a nossa sonzeira, velho. Bora começar, né? Bora começar com chave de ouro. Abrir as nossas cortinas musical. O fim de semana, hein? Que bacana. Olha a pancada, hein? É a pancada do fim de semana. Bora começar então um Eletro Hits. Aumente o volume e deixa a trilha por nossa conta. Bora, DJ!
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0: começando a nossa primeira sequência aqui, ó. Ai, que sonzeira, hein, velho? Você tá doido? Vê se tá bom de açúcar. Fala em açúcar, vamos pro intervalo rapidinho? Vamos pro nosso intervalo, o break comercial. Já, já, tem mais pra você. Segura aí, eu volto já, já. Bora!
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2: As festas juninas são comemoradas no Brasil desde o século XVII. 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
2: 17:26.
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0: família. Pra você que vai agitar o fim de semana, a gente está por aqui pra esquentar ainda mais o seu fim de semana aqui na programação. Vamos fazer o seguinte, vamos trazer nossa última sequência pra fechar aqui com chave de ouro a nossa sequência musical do Eletro Hits. DJ, tá preparado, enfim? Tá preparado? Então vamos, né, de sapeca, fi, bora!
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0: favorita. Um grande abraço. Cuide-se bem de você pra mim. E cuide-se um dos outros. Tchau, pessoal. Fui. Até.
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1: 17:57.
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4: Maravilha, rapaziada. Salve, salve. Tô chegando, bom fim de semana pra você ligado na nossa rádio. Estamos começando mais uma edição do nosso Eletro Hits, o seu programa completo do seu fim de semana. Cola aí com a gente. Muita música pra alegrar ainda mais o seu fim de semana. A gente tava aqui, ó, ansiosos pra chegar o fim de semana pra ficar com você aqui na melhor programação. Tá certo? Eu chamo Marcos Santos e a partir de agora o papo é com a gente, hein? Já pode mandar sua mensagem. Obrigado a você que tá levando a gente de carona. É o nosso Eletro Hits, o programa perfeito para o seu fim de semana. Olha aí com a gente. A nossa produção preparou a seleção musical preparada com muito amor, muita dedicação para você do outro lado, sempre acompanhando a nossa sonzeira, velho. Bora começar, né? Bora começar com chave de ouro. Abrir as nossas cortinas musical. É um fim de semana, hein? Que bacana. Olha a pancada, hein? É a pancada do fim de semana. Bora começar então um Eletro Hits. Aumente o volume e deixa a trilha por nossa conta. Bora, DJ!
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0: Em todo mês de junho acontecem por todo o Brasil as festas juninas. Festejos que se originaram nas festas dos santos populares em Portugal. A festa de Santo Antônio, São João, São Pedro e São Paulo. Os trajes típicos juninos são uma referência direta ao povo do campo que povoou principalmente o Nordeste brasileiro. Geralmente, o arraial, local onde acontece a festa junina, é decorado com bandeirinhas de papel colorido, balões e palha de bambu ou coqueiro. E como tradição, não podem faltar as quadrilhas, o forró, leilões, bingos e até os casamentos matutos.
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0: 18 horas e 1 minuto.
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0: do Tempo, aqui na sua nova 98 Web. E também no Twitch TV, ao vivo, para todo o Brasil, para todo o planeta. Para você curtir o melhor dos anos 70, 80 e 90. Cola aqui comigo, que é sucesso garantido de boa música. Para vocês, meus amigos e amigas. E aí, como é que estão vocês? Como é que tá esse sabadão? Rapaz, ralei muito hoje, mas estou aqui firme e forte para esquentar esse frio aqui em Brasília com a boa música, com aquele flashback que faz tempo que você não curte. Então, aqui comigo, beleza? Já temos gente ligadaço aí no Flash Night. Bom demais! Manda o seu alô, a sua mensagem de texto, a sua mensagem de voz que a gente exibe aqui ao vivo para vocês, beleza? Temos boa programação da sua nova 98, daqui a pouquinho eu divulgo para vocês, beleza? Começando, Flash Night, a máquina do tempo. Vamos nessa?
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0: Yeah! Com certeza, a máquina do tempo. Vamos lá, Flash Night.

0: A Máquina do Tempo. Se você estiver gostando, manda alô pra nós aí, beleza? Estamos ao vivo e a cores para todo o Brasil, para todo o planeta, na sua nova 98 Web e também no Twitch TV. Beleza? Vamos lá, quem tá conectado aqui com a gente, começar aqui pelo WhatsApp, que o negócio aqui tá bombadaço. Alô, Rony das Tecom, meu presidente. Manda um alô para Clarice, João Carlos, José Gaúcho, do Denox, Rony e Dona Simone. Beleza, valeu, show de bola. Alô, Amarildo Oliveira, do Condomínio Estilo 1, também tá ligadaço com a gente. Opa, que maravilha. Temos o Eduardo Stress, também do Rio de Janeiro, também tá ligadaço com a gente. Alô, Eduardo, show de bola. Temos o Allan Kardec. Alô, Allan Kardec, Diane, minha esposa, te mando um abraço. Alô, Diane, beijão pra você também, um grande abraço. Isso é bom demais. Temos o Edson Cristo, também do Rio de Janeiro, também tá ligadaço com a gente. Valeu, Edson. Temos o meu diretor, o VJ Mildos. Alô, Mildos. Parabéns pra você, muitas felicidades. Ontem foi o aniversário do meu diretor. É. Valeu, Mildos. Obrigado por tudo aí. Deixa eu ver quem mais aqui. Opa.
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0: Temos o Gustavo lá de Samambaia. Alô, Gustavo. Show de bola, meu irmão. Vamos aqui pro Twitch TV. Alô, Cíntia. Temos a Cíntia Camargo. Apareceu, né, Cíntia? Um beijão pra você. Temos o Ângelo Dutra também. Tá ligadaço com a gente. Alô, Ângelo. Bom demais. Rapaz, tem uma letrinha bem pequenininha que eu não tô conseguindo enxergar. Vou ter que chegar perto da tela. Oh, meu Deus. É assim mesmo. Vou ter que arrumar um óculos bem pra ampliar. Ah, agora eu vi. Meu amigo Pastor Vieira. Alô, Pastor Vieira, lá do Valparaíso. Agora sim consegui enxergar. Vou ter que arrumar uma tela maior. Minha tela aqui é de 32, tem que arrumar uma de 50 para eu poder enxergar tudo. Pastor Vieira, um abração para você, meu querido. Show de bola. Deixa eu ver quem mais aqui. Adilson Leite, lá da Asa Sul. Valeu, Adilson. Temos também Márcio José, também tá ligadaço com a gente. Alô, Márcio, lá no Gama Leste. Maravilha. Temos a minha amiga Cidinha, lá de João Pessoa, Paraíba.
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0: Beleza. Nova! Daqui a pouquinho eu mando mais alô. Vamos lá, Flash Night, a máquina do tempo. O som não pode parar.

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0: sua nova 98 Web e também no Twitch TV. Vamos lá para a sua programação de domingo na sua nova 98 Web, trazendo boa música durante 24 horas no ar. Meio-dia tem Top Brasil, estação Pop Rock às 14 horas. Às 15 horas tem Freestyle Clube, com o melhor do freestyle, Tecnopop, Miami Bass e muito mais. 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Programa sensacional. 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Momento Blues às 17 horas. 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Reprise do programa Flash Night, a máquina do tempo, para você ouvir novamente. Não deu para você ouvir, mas pode ouvir novamente amanhã a partir 20 horas em ponto na sua nova 98 Web, beleza? Mensagem aqui não para de chegar. Alô, meu presidente da Stecom, hoje tá muito show, Marcão, valeu, Rony!
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0: Beleza, deixa aqui mandar um salve também, deixa eu ver aqui. Alô, Rogério! Chegando em casa para curtir o melhor programa da cidade. Rogério, do Riacho Fundo 2. Top, Marcão, só as boas. Valeu, Rogério. Isso é bom demais. Allan Kardec. Opa, mas a esposa Diane, lá em Jequié, da Bahia. Pessoal da Bahia, um abração para vocês aí. Vitor Luiz, da equipe Super Som 7, lá da Ceilândia, brigadaço aí. O meu amigo Claudinho Carioca, também do Rio de Janeiro, mas está aqui em Brasília, que ele trabalha no caminhão, sempre está aqui em Brasília. Valeu, Claudinho Carioca, um abração para você. Elvio de Macapá, opa, Macapá. Marcelo da Pitstop, AC106, mercearia conveniência Pitstop. Alô, Marcelo, aquele chá de boldo geladinho, hein? Opa, meu chá de boldo tá bem aqui, ó. Deixa eu até molhar aqui as palavras. Bom demais. Mandar um abraço também para minha irmã. Alô, Paula.
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0: Também tá fazendo aniversário. Opa, a vinheta veio de repente. Também tá fazendo aniversário. Beijão pra você, minha irmã Ana Paula, um beijão pra você. Daqui a pouco nós vamos comemorar, beleza? Vamos lá, Flash Night, a máquina do tempo, o som não pode parar.
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0: Daqui a pouquinho manda mais alô.

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3: É isso aí, Flash Night, a máquina do tempo, aqui na sua Nova 98 Web e também no Twitch TV, ao vivo e a cores. E aí, tá gostando do programa? Manda alô pra nós aí. Sei que no Twitch TV o pessoal tá vibrando muito, bom demais. Manda aqui um alô para a Renata Silva. Agora tá animado, bom programa, estou na escuta, beijos. É isso aí, Renata. Ligadaço no Flash Night. Meu amigo Regis Santos também tá ligado com a gente lá na Estrutural. Valeu, Regi, um abração pra você. Show de bola. Manda um alô, um super alô para o brother Nildo Silva, conhecido como no TikTok, LD. É isso aí, Rony Astecon. Show de bola. Boa noite, irmão. Estou na festa junina com a família, arrebenta aí na live, Marcão. Obrigado, show de bola. Eduardo Magneto, um abração pra você, Eduardo. Meu brother lá do trabalho. Esse aí, Eduardo.
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3: Allan Kardec agradecendo aqui também o alô. Muito obrigado, meu irmão. Tamo juntos. Vamos lá para a sua programação de amanhã, da sua Nova 98 Web. 24

0: Saia Velha. É isso aí, o Flash Night, a máquina do tempo, só não pode parar. Vai vir dois super lazer com a equipe Laser Som. Vai ser um no Gama e outro na Santa Maria, tá? Aguarde. Assim que tiver tudo certinho, vamos divulgar as datas. Dois super lazer para você curtir com o melhor do flashback com a equipe Laser Som, DJ Marcão, DJs convidados. Bora que vamos.
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0: Agora eu vou caprichar nesse bloco aqui que vocês vão gostar.

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1: Eita, chegamos mais um final do Flash Night, a máquina do tempo. Já vou sentir saudade de todos vocês. Obrigado, meus amigos, minhas amigas que tiveram com a gente até agora. Sábado que vem estaremos com mais um Flash Night, a máquina do tempo, a partir das 19 horas em ponto. Pra cima, Brasil! Eita! É sushi versus churrasco. O que vai ser melhor? Eu prefiro churrasco, né?
0: Brasil!
1: Minha amiga Cíntia estava cobrando minha camisa do Brasil, ainda não achei. Revirei tudo aqui, desde a mudança, ainda não achei a minha camisa do Brasil. Eita! Valeu, valeu, valeu, moçada! Valeu, Edson!